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1: 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Bom, e tá aí finalizando esse primeiro bloco com uma mini montagem aí, trazendo Falco, Nelly, Lunes, Mozart e Randy MC. Todo mundo junto, fez essa baguncinha aí que ficou bem legal, bem dançante, bem agitado. Bom, mas que eu comecei esse primeiro bloco? Bom, conforme eu disse no começo, eu comecei com uma música lá de 79, que é do Peter Frampton, aquele álbum que explodiu dele, sensacional. Peter Frampton, na verdade, foi um popstar no começo dos anos 80, né? E aqui com Where I Should Be, que tem uma levadinha meio soul, disco. Bom, mas é isso aí. Na sequência eu vim, aí não podia deixar, essa aqui tocava até nos baile black, que é o grupo Kiss, I Love It Loud. Pô, essa pegada funk sensacional, né, meu? Abri a pista que neguinho caía, se jogava. Aí na sequência eu vim com The Strokers, com Billy Squire, também na mesma esquema. Toquei também a banda Toto com Pamela, de 1988, que também tem uma levada soul funk. E aqui eu vim com uma banda também dos anos 70, que é a banda inglesa The Who, com Eminence Front, uma pegada bem funk, bem legal, fugindo bem da linha do clássico rock deles. Aí depois eu vim com aquela fusão do Run DMC e o Aerosmith, com Walk This Way, e aqui uma que me faz lembrar a MTV, né? Quem não gostou dessa música só de ver o clipe, apesar de a música ser muito legal, né? E aqui com Faith No More, Epic, a cara da MTV. E finalizando com aquela mini montagem onde tinha a base do Falco, Nelly, Lunes, tinha um trechinho do Mozart e também Run DMC. Bom, é isso aí, vamos seguindo? Então,
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1: Bom, e tá aí finalizando muitíssimo bem com a banda americana Korn regravando um clássico do Camel, Word Up. Pô, os caras respeitaram 100% a original, hein? Sensacional, claro que tem um peso mais do rock, mas respeitadíssimo, inclusive o grupo Korn estiveram recentemente aqui no Brasil. Bom, mas vamos lá, aqui que eu comecei esse segundo e último bloco. Ah, eu abri com o Linkin Park, né? Rock com rap, não dá pra esquecer desses caras, né? Infelizmente o vocalista Chester Bennington faleceu, mas agora eles conseguiram substituir uma cantora que foi bem aceita pelos fãs, que é a Emily Armstrong. Bom, mas vamos lá. Na sequência aí eu vim com outra banda americana, POD, com Youth of the Nation. Na sequência, Crazy Town com Butterfly. Toquei também David Bowie, que também fez uma música numa pegada na linha soul funk, com Fashion. Toquei também Peter Gabriel, que gosta, né? Tem um pezinho lá no soul, né? Toquei também Peter Gabriel, que gosta, né, de um soul, tem um pezinho lá. Com Sting, querendo ou não, Slade Hammer não perde muito pra essa linha. Aí na sequência eu vim com The Cure, com Hot Hot Hot, uma linha de baixo bem expressiva, trazendo uma levada bem funk. Vim também com In Excess, com a mais funk deles, What You Need, também com uma base de baixo incrível. E finalizando aí com Korn, Word Up. Bom, foi tudo isso, trazendo aí algumas bandas de rock que também beberam um pouco daquela água do soul, funk, e se deram muito bem. Bom, foi tudo isso. Quero mais uma vez agradecer a você que ficou até agora curtindo, ouvindo todas essas pérolas, todos esses clássicos. E é óbvio que eu vou pedir para você continuar aqui na Pool. Muita coisa boa ainda está por vir. Não vai desligar, né? Vai desligar e já vai dormir? Não. Continua aí, porque na sequência tem o programa do Carlinhos Cunde, o Multiverso Pool, e depois a Madrugada Pool para você se deliciar com várias músicas que a Pool oferece para você. Tô indo nessa, desejo a você aí uma semana maravilhosa e, claro, conto com você no próximo domingo pra gente mais uma vez fazer esse agito que a gente faz aqui, beleza? Então é isso aí, uma ótima semana e tchau, tchau!
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Fala, gurizada, eu sou o Carlinhos Conde. Estamos no ar com mais uma edição inédita do Multiverso Pulo, sons dançantes de todas as épocas, de todos os gêneros. Então, tô com a série aí Multiverso 4x4, em que eu toco 4 artistas por programa, meia hora para cada um, ok? Tô procurando tocar mais versões alternativas de hits, remixes, lados B. Hits também rolam, mas eu tô procurando não tocar as coisas mais óbvias, enfim. Tem alguns artistas em que isso é inevitável, né? Não tem o que fazer. Mas a ideia é justamente essa, é mostrar algumas faixas que não foram hits, não foram assim tão conhecidas, para você perceber que nem só de hits vive uma banda, né? Embora, obviamente, isso seja muito importante. Contate-se lá no WhatsApp da Pool, liga lá no 11 943 244 662. Esses programas eu tô fazendo totalmente com vinil, ok? Então são 2 pickups que eu tenho aqui, 2 Technics plugadas no mixer e esse microfone aqui no mixer. Então eu tô fazendo no esquema ao vivo no estúdio, sem edição, sem vinheta. O importante é a música mesmo, ok? Primeira banda de hoje, Soft Cell, formada por Mark Allman, o grande vocalista do Soft Cell, e do já saudoso tecladista, o Dave Ball. Dave Ball faleceu ano passado, infelizmente. Então vou tocar alguns sons do Soft Cell, alguma coisinha também do Mark Allman solo, porque eles estão obviamente ligados, né? E o Mark Allman tem uma carreira solo relativamente estável. A primeira música é uma track chamada Memorabilia. É lá do comecinho dos anos 80, foi a primeira faixa que o Soft Cell lançou, ela estava incluída numa coletânea chamada Some Bizarre Album.

Multiverso Pool, Multiverso 4x4, 4 artistas por programa. Primeiro artista de hoje, Soft Cell, grande dupla inglesa de synth pop. Essa aí foi Say Hello, Wave Goodbye, 1981, primeiro disco do Soft Cell, o impactante Non-Stop Erotic Cabaret. A gente teve também A Love Spurned, que é um som solo do Mark Almond, que é do sexto disco solo do Mark Almond, cantor do Soft Cell. O disco é o Enchanted, de 1990. Antes teve outra faixa solo do Mark Almond, que foi o single Tears Run Rings, de 1988, do álbum The Stars We Are. E antes, Ships on My Shoulder, What, Bad Cedar e Memorabilia. Tudo do Soft Cell. Essa Memorabilia é de 1991. E a versão original de 1981 saiu numa coletânea chamada Some Bizarre, que era um single que tinha lá na Inglaterra. Esse selo também promoveu nesse disco aí, Some Bizarre, o Some Bizarre Album, promoveu a estreia do Depeche Mode, um embrionário Depeche Mode lá em 1981, com a faixa Photographic. Multiverso Pulso, sou o Carlinhos Cundi. Estamos na onda aí do 4x4. Quatro artistas, quatro cantores, etc. Projetos. Por programa, meia hora para cada um, ok? Tô procurando tocar faixas mais alternativas. Por isso que eu não toquei nem Torch, nem Tainted Love do Soft Cell. Porque os hits todo mundo conhece, né? Porém, em alguns casos, isso é inevitável. A segunda meia hora é com Orchestra Maneuvers in the Dark, o OMD. E a gente abre com o primeiro single dos caras lá de 1979, Electric City, aqui no Multiverso.

Tive que abrir uma exceção com o OMD e tive que tocar os singles dos caras. Como o OMD é uma banda, infelizmente, né, nem tão conhecida aqui no Brasil, ela só é conhecida mesmo pelos mega hits, como essa Pandora's Box aqui. Nessa versão, né, nesse remix aqui, Abstract Mix, um sucesso gigantesco na época aqui em 91, tanto em rádios quanto em pistas. Acabei tocando os singles do OMD, né? Antes teve Forever Live and Die, Enola Gay, Stand Above Me. Stand Above Me, que é de 93 e já é com praticamente o Andy McCluskey, que é esse vocalista aí, também responsável por sintetizadores e outros instrumentos, sem o Paul Humphries, que foi seu parceiro fundador da banda, né? Depois o Humphries voltou lá nos anos 2000 já. Teve também Messages, So In Love e Electricity, fechando a meia hora de Orchestra Minerva's In The Dark, sem dúvida nenhuma, uma das bandas eletrônicas mais influentes da história. Não por coincidência, uma das minhas 5 bandas preferidas também. Eu sou o Carlinhos Cunha e esse é o Multiverso. Pum! Sons dançantes de todas as épocas, de todos os gêneros. Essa onda aí é o Multiverso 4x4, uma série que eu comecei algumas semanas atrás. E eu tô levando adiante, tudo com vinil, certo? 4 artistas por programa, por programa, meia hora pra cada um. Tudo nos bolachões. Contatos é no WhatsApp, liga lá no 11 943 244 662.

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7: Muito bem, estamos de volta, eu sou o Carlinhos Conde, esse é o Multiverso Pool, sons dançantes de todas as épocas, de todos os gêneros. Tô com a série Multiverso 4x4, são quatro artistas por programa, quatro bandas, quatro cantores, cantoras, projetos, etc. Meia hora para cada um. E tudo em vinil. Portanto, eu tô no esquema aqui ao vivo no estúdio, certo? É 1, 2, 3 gravando, 2 tocadiscos, 2 MK, 1 mixer e este microfone e mais eu. Contatos lá no WhatsApp da Pool, liga lá no 11 943244662. Abri a segunda meia hora com o trio norueguês Ahá. Ahá. Paul Wachter, guitarras. Magnifuro Holman, teclados. Mais o nosso querido Morten Harkett nos vocais. Como eu falei lá no começo, eu tô privilegiando faixas nem tão conhecidas desses artistas. Então tô tocando aqui algumas versões alternativas, remixes, lados B. E vou abrir essa segunda hora de programa com essa meia hora de Ahá, com o som do álbum Hans and High and Low, que é o primeiro disco do Ahá, lá de 85. Esse disco tem o mega hit Take On Me, que foi número 1 na Hot 100 da Billboard, lá em 85, certo? faixa que eu vou tocar, obviamente, não é Take On Me, e sim Living a Boy Adventure's Tale, um show particular do excelente vocalista Morten Harket. Se liga, Multiverso Pool continua.

Multiverso Pool fechando a meia hora de arra com The Living Daylights. Belíssimo, belíssimo arranjo. Cordas espetaculares. John Barry, arranjador dessa música, né? Do tipo que não se ouve mais, cara. Também tema do filme 007, aqui no Brasil, 007 marcado pra morte, 1987. Acho que é o primeiro com o Timothy Dalton, que durou uns dois ou três filmes, né? Não sou um aficionado, um cara que conhece muito da série, né, 007, mas eu tenho a nítida impressão que esse é o primeiro com o Timothy Dalton. Bom, antes teve Cry Wolf. É, temos também Maybe, Maybe. Curioso, né, que aqui no Brasil até sons assim que não viraram hit singles, né, no resto do mundo. Aqui no Brasil foi hit, cara. Eu lembro de Cry Wolf ter tocado no rádio, Maybe, Maybe também, mas enfim, a gente deu um salto lá pra 9-2 com Move to Memphis, que já é do álbum Memorial Beach, que acho que é o quinto do A-ha. Teve também The Blood That Moves the Body, The Swing of Things, e a gente abriu com Living is... Nossa, tô falando, cara, esse programa aqui é ao vivo no estúdio, cara. Tô gravando sem edição, certo? Então, enroladas como essa vão rolar. Enroladas vão rolar. Nossa, cara, pleonasmo isso. Enfim, Living a Boy Adventure's Tale. Foi bem, hein? A primeira faixa, um show, né, do vocalista Morten Harket, que infelizmente ano passado revelou que foi diagnosticado com Parkinson, cara. Mas tá se tratando, tá bem, né? Torcer pelo Morten aí, cara, grande vocalista. Bom, hoje tudo em vinil. Hoje não, né? Toda a série 4x4, que são quatro artistas que eu tô rolando aqui por programa, 4x4 do que do Multiverso, tô rolando tudo com vinil, ok? Tanto é que deixei tocando aqui o álbum Stay on These Roads, 1988, segundo disco do não, terceiro, né? O segundo é o Scoundrel Days, de 86. Tá rolando aqui o Stay on These Roads, do A-ha, terceiro disco dos caras. Pra mim, os três melhores discos do A-ha, minha opinião, tá? O primeiro, Hunts and High and Low, de 85, Scoundrel Days, de 86, e esse terceiro aqui, que é o nosso querido Stay on These Roads. Os três melhores do A-ha, pra mim. Enfim, como eu tava falando, tudo em vinil aqui, certo? Duas Technics, um mixer, esse microfone plugado no mixer, o que não garante uma qualidade lá tão boa. E este modesto apresentador, Carlinhos Cunha, que sou eu. Contato lá no WhatsApp da Pool, liga lá no 11 943 244 662. Tocar uma banda aqui pra fechar o programa, que vendeu que nem água ali no começo dos anos 80 e manteve uma carreira de relativo sucesso nos anos 90 e anos 2000 também. Duran Duran e o seu vocalista, um tanto quanto anasalado, mas muito bom, cara, Simon Le Bon. A música é My Own Way, um lado B, lá do Rio.

Multiverso Bull pra fechar meia hora de Duran Duran com Decadence. Essa faixa verdadeiramente é um lado B. É uma das faixas inéditas que tá na coletânea Decadence, que o Duran Duran lançou lá em 90. E dizem esse é um mega mix, na verdade, né? Tem trechos aí de vários hits do Duran Duran. Isso foi uma tentativa do Duran Duran embarcar na onda da Acid House, que tinha explodido lá em 88 na Inglaterra, né? Enfim. Antes teve I Don't Want Your Love, Skin Trade. I Don't Want Your Love é de 88, do álbum Big Think, que foi um fiasco. Antes ainda Skin Trade, como eu falei, do álbum Notorious, produzido pelo grande Nile Rodgers do Chic. Antes ainda Union of the Snake, de 83. Anyone Out There, 81, primeiro disco do Duran Duran, auto-intitulado, né? Essa Anyone Out There é tudo aquilo que o Simon Le Bon disse sobre o Duran Duran quando a banda apareceu lá em 1981, que era uma tentativa de unir o Sex Pistols com o Chic. Sex Pistols, banda punk, tem um riff de guitarra muito marcante nessa Anyone Out There, que aqui no Brasil saiu como trilha da novela Brilhante, se eu não estou enganado. E aquele baixo funk, né, do Chic. A primeira foi My Own Way, segunda faixa do segundo disco do Duran Duran. Vale lembrar que eu tô tocando tudo com vinil, certo? O disco é o Phenomenal Rio, de 1982. Tecnopop luxuoso discaço. E esse foi o Multiverso Pool de hoje, Multiverso 4x4. Quatro artistas por programa, tudo em vinil, meia hora para cada um. Contatos lá no WhatsApp da Pool, liga no 11 943244662. Eu sou o Carlinhos Conde. A você fico muitíssimo grato pela audiência, forte abraço, cuide-se bem e até.

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4: Alô, galera sintonizada na Pool Web Radio. Aqui quem fala é o DJ Iraí Campos. Ah, eu não vou mandar um alô, não. Vou contar a história que eu tive com a Pool. Eu sou do primeiro time, fui contratado, gente. Eu estava na Jovem Pan e o resto da galera que veio praticamente quase a equipe toda da Band FM Bandeirantes na época. A gente ficou um tempo lá, o estúdio ainda estava em construção e a gente já estava contratado, registrado e recebendo ótimos salários na época. Quem começou o time foi eu, Pablo, César Filho, Joca, patrulheiro João Carlos Ribeiro, Ricardo Guedes, aí depois veio Gregão, veio Lisandro Antônio, Julinho Mazei, que veio dos Estados Unidos, então veio com uma força total. Eu, além de fazer o programa, eu era um funcionário da rádio, editava as músicas, montava os comerciais, enfim, e foi lá que a gente começou a produzir os remixes. Aí eu fiz um do Óculos, tocou bastante na rádio, só com o original, sem ter acesso ao master, né? E depois, com sucesso desses remixes que a gente fazia na Rádio Pool, é que abriu as portas pra gente fazer o primeiro remix nacional, que foi o RPM. Enfim, foi uma rádio super importante. Acho que mais uma coisa que eu lembrei agora que marcou demais e ajudou muito no crescimento da audiência, foi com a música You Are The World, do seu Tuta Aquino, que já deixou seu depoimento, mandou um compacto. Tinha acabado de lançar nos Estados Unidos e naquela época você não tinha acesso via celular, via correio, sei lá, era tudo muito complicado. E nós lançamos You Are The World, ficamos tocando, acredito que uns 60 dias e ninguém tinha. Todas as rádios ligavam, tentava subornar, tentava de toda forma, e nós gravamos no estúdio com a voz do César Filho, falando todos os artistas da música até fazer a cabeça da música. Michael Jackson, Tina Turner, Cindy Lauper,
5: Kinka, Bob Dylan, Ray Charles, Jackson, Jackson, James Dean, Billy Joel, Al Jarreau, Ray Lewis and the News, Willie Nelson, Kenny Rogers, Smokey Robinson, Diana Ross, Kenny Rogers, Bruce Springsteen, Paul Simon, Dionne Warwick, Tina Turner, Stevie Wonder, Quincy Jones, Michael Jackson, Lionel Richie.
6: From the studios of Quincy Jones to Pool FM in São Paulo, USA for Africa, we are the world.
4: Isso mexeu com o mercado, essa música, e o sucesso que a gente guarda até hoje foi lançado na Pool FM. Então é isso aí, galera, sintonizada nas ondas da Pool FM. É um nome que jamais a gente pode esquecer, de uma rádio que revolucionou e trouxe tantas novidades e tocava o que não se tocava em outras rádios na época. Abraço a todos aí, Iraí Campos tá indo.
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1: Se você quer aumentar o teor de proteínas do seu café da manhã de forma saborosa, troque o iogurte comum pelo tipo grego. Devido ao seu processo de fabricação, onde o excesso de soro é retirado, o iogurte grego original fica muito mais denso e chega a ter o dobro de proteínas de uma versão tradicional. Ele alimenta de verdade, protege a sua massa magra e ainda entrega cálcio para os ossos e probióticos para o bom funcionamento do seu intestino. Comece o dia com força total.
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0: receita caseira que eu vou te passar de Lustra Móveis. Em um recipiente de vidro com tampa, misture 100 ml de azeite de oliva ou óleo de soja com 100 ml de vinagre branco. Para deixar aquele cheirinho agradável de limpeza no ar, adicione 5 gotinhas da essência favorita e mexa muito bem. Além de ser uma alternativa super rápida, ecológica e barata, essa quantidade rende bastante e vai deixar a sua mobília brilhando por muito mais tempo.
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0: transformar participações especiais numa das suas principais marcas, a série Only Murders in the Building prepara uma sexta temporada cheia de novidades. A série, estrelada por Steve Martin, Martin Short e Selena Gomez, acaba de anunciar novos nomes pro elenco, com destaque para Simone Ashley, conhecida com o papel de Kate Sharma em Bridgerton. A atriz britânica integra uma lista de reforços que inclui Sharon Horgan, Jennifer Saunders, Sean Tail, Rhea Norwood e Matthew Bird. A mudança de cenário de Only Murders é uma das principais novidades desse sexto ano. Depois de 5 temporadas em Nova York, no edifício Arconia, icônico aliás, Savage, Putnam e Maura embarcam para a capital inglesa, isso mesmo, Londres, em busca de um novo caso. A trama deve dar sequência aos acontecimentos do final da quinta temporada, envolvendo a misteriosa morte da podcaster Cynthia Kenning. Os detalhes sobre os novos personagens são mantidos sob segredo. O formato de Only Murders in the Building, assim como várias participações especialíssimas, se tornou uma das assinaturas da série. Desde 2021, nomes como Sting, Amy Schumer, Shirley MacLaine e Paul Rudd, além de Meryl Streep, se tornaram frequentes. Não há uma data oficial de estreia dessa nova temporada de Only Murders in the Building, mas a expectativa é que ela chegue no final de 2026.
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1: Olá, meus queridos, tudo bem? Uma ótima segunda-feira, mais uma semana iniciando, que a sua semana seja maravilhosa. E você sabia que uma simples escolha no que compramos pode ajudar a salvar o planeta? É isso mesmo, vamos conferir a dica de hoje. Você sabia que o consumismo desenfreado do dia a dia influencia diretamente na maneira como estamos destruindo os nossos oceanos? Por esse motivo urgente, precisamos apoiar os segmentos da indústria que realmente trabalham para ajudar na recuperação do planeta. Fique de olho e valorize as marcas que utilizam materiais biodegradáveis e mantenha uma linha de produção 100% verde. Atitudes assim ajudam a diminuir drasticamente a emissão de carbono e auxiliam de verdade no resgate da nossa natureza.
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1: Oi, oi, oi, chegando nessa segunda-feira feliz da vida no meu amigo Pet. E pra você que tá pensando em proteger as patinhas do seu cãozinho com aqueles sapatinhos coloridos, sabe? Ó, cuidado, viu? Os veterinários não recomendam. O uso constante de calçados atrapalha a fricção natural das almofadinhas com o chão e prejudica gravemente a troca de calor do pet, já que eles transpiram através das patas. Se o passeio do dia for na chuva, não tem problema nenhum deixar o seu companheiro se molhar um pouquinho. Ao chegar em casa, basta lavar e secar tudo bem para garantir o bem-estar dele.
0: Esse foi o meu amigo Pet.
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0: E o filme de bastante sucesso nos cinemas chegou aí ao streaming, no MGM Plus e também para locação em várias plataformas. Devoradores e Estrelas, a superprodução que se tornou uma das maiores bilheterias do ano, tem Ryan Gosling numa missão espacial solitária para salvar o mundo. O filme é baseado no livro de Andy Weir, né, o mesmo autor de Perdido em Marte, e acompanha um professor de ciências do ensino médio que desperta sem memória a bordo de uma espaçonave a anos-luz de distância de casa. Conforme sua mente vai resgatando fragmentos do passado, ele vai entendendo que precisa solucionar a propagação de uma substância misteriosa que está absorvendo a energia do Sol e antecipando o fim da Terra. Esse isolamento e solidão terminam quando outra nave se aproxima, mas aí não vou dar spoiler pra você. O filme é dirigido pela dupla Phil Lord e Chris Miller. É muito legal o filme, bem emocionante, então não deixe de assistir Devoradores de Estrelas, já no streaming com Ryan Gosling.
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0: dicas.
1: Se você quer aumentar o teor de proteínas do seu café da manhã de forma saborosa, troque o iogurte comum pelo tipo grego. Devido ao seu processo de fabricação, onde o excesso de soro é retirado, o iogurte grego original fica muito mais denso e chega a ter o dobro de proteínas de uma versão tradicional. Ele alimenta de verdade, protege a sua massa magra e ainda entrega cálcio para os ossos e probióticos para o bom funcionamento do seu intestino. Comece o dia com força total.
0: Belos hábitos, porque se cuidar é questão de hábito.
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0: receita caseira que eu vou te passar de Lustra Móveis. Em um recipiente de vidro com tampa, misture 100 ml de azeite de oliva ou óleo de soja com 100 ml de vinagre branco. Para deixar aquele cheirinho agradável de limpeza no ar, adicione 5 gotinhas da essência favorita e mexa muito bem. Além de ser uma alternativa super rápida, ecológica e barata, essa quantidade rende bastante e vai deixar a sua mobília brilhando por muito mais tempo.
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3: 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O Brasil celebra o Dia Nacional do Livro Infantil em 18 de abril, data de nascimento de Monteiro Lobato, pioneiro da leitura infantil brasileira com o universo do Sítio do Pica-Pau Amarelo.
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2: E depois de transformar participações especiais numa das suas principais marcas, a série Only Murders in the Building prepara uma sexta temporada cheia de novidades. A série, estrelada por Steve Martin, Martin Short e Selena Gomez, acaba de anunciar novos nomes pro elenco, com destaque para Simone Ashley, conhecida com o papel de Kate Sharma em Bridgerton. A atriz britânica integra uma lista de reforços que inclui Sharon Horgan, Jennifer Saunders, Sean Tail, Rhea Norwood e Matthew Bird. A mudança de cenário de Only Murders é uma das principais novidades desse sexto ano. Depois de 5 temporadas em Nova York, no edifício Arconia, icônico aliás, Savage, Putnam e Mora embarcam para a capital inglesa, isso mesmo, Londres, em busca de um novo caso. A trama deve dar sequência aos acontecimentos do final da quinta temporada, envolvendo a misteriosa morte da podcaster Cynda Canning. Os detalhes sobre os novos personagens são mantidos sob segredo. O formato de Only Murders in the Building, assim com várias participações especialíssimas, se tornou uma das assinaturas da série. Desde 2021, nomes como Sting, Amy Schumer, Shirley MacLaine e Paul Rudd, além de Meryl Streep, se tornaram frequentes. Não há uma data oficial de estreia dessa nova temporada de Only Murders in the Building, mas a expectativa é que ela chegue no final de 2026.
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2: As inscrições para o Sisu Mais, que oferece vagas remanescentes para o segundo semestre, abrem hoje, segunda-feira, dia 15, e vão até o dia 19 de junho. Os interessados devem se cadastrar pelo portal de acesso único e o resultado da chamada única sai no dia 24 deste mês. Para participar do processo seletivo, o candidato precisa ter feito o Enem em pelo menos um dos últimos 3 anos. Além disso, é obrigatório que o estudante tenha concorrido a alguma vaga na etapa regular do Sisu em 2026. Quem não passar de primeira poderá se inscrever na lista de espera, que ficará aberta entre os dias 24 e 26 de junho.
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5: O primeiro computador do mundo pesava mais de 27 toneladas. Foi construído na década de 1940 e ocupava uma sala inteira, consumindo mais energia do que uma casa grande.
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1: Olá, meus queridos, tudo bem? Uma ótima segunda-feira, mais uma semana iniciando, que a sua semana seja maravilhosa. E você sabia que uma simples escolha no que compramos pode ajudar a salvar o planeta? É isso mesmo. Vamos conferir a dica de hoje. Você sabia que o consumismo desenfreado do dia a dia influencia diretamente na maneira como estamos destruindo os nossos oceanos? Por esse motivo urgente, precisamos apoiar os segmentos da indústria que realmente trabalham para ajudar na recuperação do planeta. Fique de olho e valorize as marcas que utilizam materiais biodegradáveis e mantenha uma linha de produção 100% verde. Atitudes assim ajudam a diminuir drasticamente a emissão de carbono e auxiliam de verdade no resgate da nossa natureza.
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7: Em 1989, o cinema lançava os filmes Máquina Mortífera 2, O Batman de Tim Burton, O Segundo de Volta para o Futuro, Tango e Cash do Stallone, também Querida Encolhia as Crianças, teve ainda A Sociedade dos Poetas Mortos, Conduzindo Miss Daisy, O Terceiro Karate Kid, 007, Permissão para Matar, entre muitos outros filmes. No mesmo ano, os irmãos Chris Reynolds e Mark Reynolds, de Liverpool, da banda Red Flag, lançavam Russian Radio, uma banda que foi fundada, embora eles sejam, né, de Liverpool, a banda foi fundada em San Diego em 1984. A gente ouve aqui Russian Radio com Red Flag aqui.

0: Este é o Music Delivery com Madonna, Like a Virgin, 1984. Também o Lee Merrill, I Want Your Love, de 92. Samples de Remember the Time, do Michael Jackson, de 92. E Got a Love for You, da Jomanda, de 1990. Ainda Shaw Christopher, com Don't Lose the Magic, 92. New Order, Bizarre Triangle, de 86, do álbum chamado Brotherhood. Soft Cell, com Touch, de 82. Taylor Dan, com Prove Your Love, de 88. E Red Flag abriu aqui com Russian Radio, de 1989. Teve aí no meio, né, um Information Society bem maroto, né, What's On Your Mind, entre Red Flag e a Taylor Dan. Fechando então mais o Music Delivery, obrigado aí pela sua conexão. Music Delivery é sempre aqui na Pool, segunda a sexta-feira, 10 da manhã, 2 da tarde e 8 da noite. No YouTube tô lá no @jeffernandes007 e no Insta no @jfvoz. Valeu!
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0: 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Adolescentes que leem por prazer têm maior autoestima e se sentem mais preparados para lidar com emoções. É o que diz um estudo do Reino Unido. 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
2: Oi, oi, oi. Chegando nessa segunda-feira feliz da vida no Meu Amigo Pet. E pra você que tá pensando em proteger as patinhas do seu cãozinho com aqueles sapatinhos coloridos, sabe? Ó, cuidado, viu? Os veterinários não recomendam. O uso constante de calçados atrapalha a fricção natural das almofadinhas com o chão e prejudica gravemente a troca de calor do pet, já que eles transpiram através das patas. Se o passeio do dia for na chuva, não tem problema nenhum deixar o seu companheiro se molhar um pouquinho. Ao chegar em casa, basta lavar e secar tudo bem para garantir o bem-estar dele.
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2: E falando em produção relevante, essa música marcou um momento na minha vida. Momento que obviamente não volta mais, mas novos momentos surgem. E fiquei surpreso quando soube dessa remix ano passado, porque apesar de se tratar de um projeto importante do ano de 79, jamais imaginaria que alguém pudesse fazer uma remix 45 anos depois desta faixa.

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1: A Comissão de Meio Ambiente da Câmara dos Deputados aprovou um projeto de lei que cria a Política Nacional de Vacinação Animal contra Zoonoses, a PNVAZ. A proposta garante vacina gratuita para animais domésticos, comunitários e em situação de rua contra doenças que podem ser transmitidas entre bichos e humanos. As vacinas serão aplicadas pelos serviços de vigilância em saúde ligados ao SUS e aos centros de controle de zoonoses dos municípios. O relator, deputado Nilton Tato, do PT de São Paulo, criou o SNIAZ para coordenar calendários e campanhas de vacinação. O projeto ainda precisa passar por mais comissões e pelo Senado antes de virar lei.
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0: bastante sucesso nos cinemas, chegou aí ao streaming, no MGM Plus e também pra locação em várias plataformas. Devoradores e Estrelas, a superprodução que se tornou uma das maiores bilheterias do ano, tem Ryan Gosling numa missão espacial solitária pra salvar o mundo. O filme é baseado num livro de Andy Weir, né, o mesmo autor de Perdido em Marte, e acompanha um professor de ciências do ensino médio que desperta sem memória a bordo de uma espaçonave a anos-luz de distância de casa. Conforme sua mente vai resgatando fragmentos do passado, ele vai entendendo que precisa solucionar a propagação de uma substância misteriosa que está absorvendo a energia do Sol e antecipando o fim da Terra. Esse isolamento e solidão terminam quando outra nave se aproxima, mas aí não vou dar spoiler pra você. O filme é dirigido pela dupla Phil Lord e Chris Miller. É muito legal o filme, bem emocionante, então não deixe de assistir. Devoradores de Estrelas, já no streaming com Ryan Gosling.
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0: 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Dados da FGV Ibre mostra que a produtividade medida pelas horas trabalhadas caiu 0,5% no primeiro trimestre de 2026. O colunista Gilvan Bueno, do CNN Money, avaliou que o crescimento recente do PIB não vem de ganhos produtivos de verdade, mas sim de commodities, transferências de renda, FGTS e incentivos fiscais. Ele aponta que 70% do PIB brasileiro vem de serviços, 25% da pecuária e apenas 5% da indústria. Para ele, educação fraca, sistema tributário complicado, falta de crédito e ambiente ruim para negócios travam o país. O economista Lucas Saqueto, da GO Associados, citou a Move Brasil como programa com potencial para reduzir custos, mas alertou que os juros altos e o endividamento das famílias seguem como obstáculos. Ele também apontou falta de infraestrutura e de segurança jurídica como entraves centrais à produtividade.
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1: Se você quer aumentar o teor de proteínas do seu café da manhã de forma saborosa, troque o iogurte comum pelo tipo grego. Devido ao seu processo de fabricação, onde o excesso de soro é retirado, o iogurte grego original fica muito mais denso e chega a ter o dobro de proteínas de uma versão tradicional. Ele alimenta de verdade, protege a sua massa magra e ainda entrega cálcio para os ossos e probióticos para o bom funcionamento do seu intestino. Comece o dia com força total.
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4: O nariz humano pode detectar mais de 1 trilhão de odores. Nossa capacidade olfativa é muito mais complexa do que se pensava anteriormente, permitindo que distingamos uma variedade enorme de cheiros.
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0: 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Uma lei pioneira criada há 8 anos para garantir vacinação dentro das escolas ainda não conseguiu resolver o problema. Segundo o Jornal de Brasília, os estados brasileiros continuam enfrentando desafios sérios para vacinar crianças e adolescentes no ambiente escolar. A reportagem deixa claro que ter uma lei não basta. As experiências mostram que legislações sozinhas não garantem melhores coberturas vacinais. O objetivo da lei era justamente facilitar o acesso às vacinas, levando-as até onde os alunos já estão, mas na prática, os resultados ainda ficam abaixo do esperado.
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0: receita caseira que eu vou te passar de Lustra Móveis. Em um recipiente de vidro com tampa, misture 100 ml de azeite de oliva ou óleo de soja com 100 ml de vinagre branco. Para deixar aquele cheirinho agradável de limpeza no ar, adicione 5 gotinhas da essência favorita e mexa muito bem. Além de ser uma alternativa super rápida, ecológica e barata, essa quantidade rende bastante e vai deixar a sua mobília brilhando por muito mais tempo.
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3: A leitura em família fortalece vínculos afetivos, melhora a comunicação e cria memórias que duram a vida toda. Estudos mostram que crianças que leem com os pais têm melhor desempenho escolar.
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0: 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O IBGE vai lançar no dia 23 de junho de 2026 a plataforma Singed Lab Desastres, que começa a operar oficialmente em 1º de julho. A ferramenta vai reunir dados sobre o território para ajudar gestores públicos e privados a se planejar contra eventos climáticos extremos. O foco inicial é o El Niño, fenômeno que o próprio IBGE diz ter chance maior de ocorrer ao longo de 2026. No mesmo dia, o órgão também divulga os primeiros resultados de uma pesquisa sobre as enchentes de 2024 no Rio Grande do Sul. O presidente do IBGE, Márcio Postman, afirmou que a plataforma vai usar inteligência territorial não só para contar perdas, mas para evitar que elas aconteçam.
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7: E aí, beleza? Tá na hora de mais um Music Delivery aqui pela PUL FM. Eu sou o Jeff Fernandes. E de segunda a sexta-feira eu estou aqui, 10 da manhã, 2 da tarde e 8 da noite, com o Music Delivery. Você é convidada e convidado a curtir aqui, curtirem, né? Aqui na PUL FM, o Music Delivery. E neste set aqui, 4 melodias, 4 canções dos anos 2000, abrindo com o ano de 2025.

0: Music Delivery com D-Tron
1: e Seth Draxler, Each Step 2026. Também teve Ed Max Johnny, Wein Nicht Kind, Não Chore Criança. Frankie e Sandrino remix de 2025. David Lee e Marissa Rose com What About My Love, o remix do Michael Gray. Antes Duke Dumont com Won't Look Back, essa de 2016, e abrindo com The Lustrous Blacks, Suck My Disco, música de 2025 do álbum chamado Velocity. Terminando então mais um Music Delivery, lembrando, o Music Delivery é sempre aqui na PUM em 3 edições, segunda a sexta-feira, 10 da manhã, 2 da tarde e 8 da noite. No YouTube tô lá no arroba jfernandes007 e no Insta no arroba jfvoice. É o próximo.
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em transformar participações especiais numa das suas principais marcas, a série Only Murders in the Building prepara uma sexta temporada cheia de novidades. A série, estrelada por Steve Martin, Martin Short e Selena Gomez, acaba de anunciar novos nomes pro elenco, com destaque para Simone Ashley, conhecida com o papel de Kate Sharma em Bridgerton. A atriz britânica integra uma lista de reforços que inclui Sharon Horgan, Jennifer Saunders, Sean Tail, Rhea Norwood e Matthew Bird. A mudança de cenário de Only Murders é uma das principais novidades desse sexto ano. Depois de 5 temporadas em Nova York, no edifício Arconia, icônico aliás, Savage, Putnam e Maura embarcam para a capital inglesa, isso mesmo, Londres, em busca de um novo caso. A trama deve dar sequência aos acontecimentos do final da quinta temporada, envolvendo a misteriosa morte da podcaster Cynthia Kenning. Os detalhes sobre os novos personagens são mantidos sob segredo. O formato de Only Murders in the Building, assim com várias participações especialíssimas, se tornou uma das assinaturas da série. Desde 2021, nomes como Sting, Amy Schumer, Shirley MacLaine e Paul Rudd, além de Meryl Streep, se tornaram frequentes. Não há uma data oficial de estreia dessa nova temporada de Only Murders in the Building, mas a expectativa é que ela chegue no final de 2026.

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3: A Anvisa liberou o uso do Mounjaro para jovens entre 10 e 17 anos com diabetes tipo 2. O medicamento tem como princípio ativo a tirzepatida e é o primeiro da sua classe aprovado no Brasil para crianças e adolescentes. A decisão foi baseada em estudos clínicos, incluindo um publicado em 2025, que acompanhou 99 participantes de 8 países. Os resultados mostraram melhora na glicemia e redução do IMC após 33 semanas. Vale reforçar que o remédio é indicado apenas para o tratamento do diabetes, não para emagrecimento. Os efeitos colaterais mais comuns são náuseas, vômitos e problemas intestinais. E o uso é contraindicado para quem tem alergia à substância ou histórico de certos tipos de câncer.
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1: Olá, meus queridos, tudo bem? Uma ótima segunda-feira, mais uma semana iniciando, que a sua semana seja maravilhosa. E você sabia que uma simples escolha no que compramos pode ajudar a salvar o planeta? É isso mesmo, vamos conferir a dica de hoje. Você sabia que o consumismo desenfreado do dia a dia influencia diretamente na maneira como estamos destruindo os nossos oceanos? Por esse motivo urgente, precisamos apoiar os segmentos da indústria que realmente trabalham para ajudar na recuperação do planeta. Fique de olho e valorize as marcas que utilizam materiais biodegradáveis e mantenha uma linha de produção 100% verde. Atitudes assim ajudam a diminuir drasticamente a

0: emissão de carbono e auxiliam de verdade no resgate da nossa natureza.
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5: 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Leitura em voz alta entre pais e filhos nos primeiros anos de vida tem um impacto direto no desenvolvimento da linguagem, da empatia e da atenção, segundo um estudo publicado pela Journal of Pediatrics.
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2: Maria Rita Cartônio Barbosa, da Federação das Indústrias do Rio de Janeiro, alertou que o fim da escala 6x1, do jeito que está sendo discutido na Câmara, pode gerar um efeito cascata de aumento de preços. O problema central, segundo ela, é reduzir a jornada sem mexer no salário, o que eleva o custo da hora trabalhada. As empresas teriam que contratar mais gente para manter a produção e repassariam esse custo para o consumidor. Ela comparou o Brasil a Luxemburgo, 7 vezes mais produtivo, e a Irlanda 6 vezes mais produtiva, dizendo que a comparação não cabe porque esses países têm mais infraestrutura e automação. A produtividade da indústria brasileira já caiu 9% entre 2019 e 2024, e a redução de 44 para 40 horas exigiria um ganho de 8,5% só para manter o ritmo atual. A solução, na avaliação dela, seria a negociação coletiva por setor e região.
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1: Oi, oi, oi, chegando nessa segunda-feira feliz da vida no meu amigo Pet. E pra você que tá pensando em proteger as patinhas do seu cãozinho com aqueles sapatinhos coloridos, sabe? Ó, cuidado, viu? Os veterinários não recomendam. O uso constante de calçados atrapalha a fricção natural das almofadinhas com o chão e prejudica gravemente a troca de calor do pet, já que eles transpiram através das patas. Se o passeio do dia for na chuva, não tem problema nenhum deixar o seu companheiro se molhar um pouquinho. Ao chegar em casa, basta lavar e secar tudo bem para garantir o bem-estar dele.
0: Esse foi o Meu Amigo Pet.

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1: A empresa química Amparo Limitada, fabricante da marca IP, anunciou nesta segunda-feira que vai recolher por conta própria vários lotes de sabão lava-roupas líquido fabricados até o dia 31 de março de 2026. A medida faz parte de um plano aprovado pela Anvisa para eliminar riscos à saúde e ajudar a empresa a normalizar suas vendas no mercado. O recolhimento foca especificamente nos produtos que têm o número do lote final 1 e engloba várias versões famosas da marca, como Clear Tradicional e Toque Suave. Paralelamente ao recolhimento da linha de lava-roupas, uma nova resolução publicada nesta segunda-feira pela Anvisa trouxe alívio para a IP. A agência autorizou a imediata liberação da comercialização e do uso dos detergentes e desinfetantes da marca que foram produzidos a partir de 1º de janeiro de 2026.
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2: As lâmpadas LED, consideradas hoje as mais econômicas, têm vida média 6 vezes maior do que as lâmpadas fluorescentes e consomem cerca de 80% menos energia. Elas ainda são mais seguras, isso porque não possuem mercúrio em seu interior. Quando chegar a hora de se desfazer das lâmpadas, é imprescindível não jogá-las no lixo reciclável. Procure embalá-la bem em papel ou caixa de papelão e levá-las a um ponto de coleta. E o melhor, 98% de todo o material presente nas lâmpadas LEDs são recicláveis. Faça você a diferença.
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3: E o filme de bastante sucesso nos cinemas chegou aí ao streaming, no MGM Plus e também para locação em várias plataformas. Devoradores de Estrelas, a superprodução que se tornou uma das maiores bilheterias do ano, tem Ryan Gosling numa missão espacial solitária para salvar o mundo. O filme é baseado num livro de Andy Weir, né, o mesmo autor de Perdido em Marte, e acompanha um professor de ciências do ensino médio que desperta sem memória a bordo de uma espaçonave a anos-luz de distância de casa. Conforme sua mente vai resgatando fragmentos do passado, ele vai entendendo que precisa solucionar a propagação de uma substância misteriosa que está absorvendo a energia do Sol e antecipando o fim da Terra. Esse isolamento e solidão terminam quando outra nave se aproxima, mas aí não vou dar spoiler pra você. O filme é dirigido pela dupla Phil Lord e Chris Miller. É muito legal o filme, bem emocionante, então não deixe de assistir. Devoradores de Estrelas, já no streaming com Ryan Gosling.
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0: 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O prazo da prisão domiciliar temporária do ex-presidente Jair Bolsonaro vai terminar na quinta-feira, dia 25, e caberá ao ministro Alexandre de Moraes, do Supremo Tribunal Federal, decidir se ele continuará em casa ou se voltará para o regime fechado. Bolsonaro cumpre desde novembro do ano passado uma pena de 27 anos e 3 meses de prisão por tentar dar um golpe de Estado em 2022. O benefício de ficar preso em casa foi dado em março deste ano com validade de 90 dias, porque o ex-presidente estava com uma pneumonia grave e precisou ser internado em Brasília. Agora, com o fim do prazo, o STF deve avaliar novos laudos médicos para tomar uma decisão definitiva.
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2: Se você quer aumentar o teor de proteínas do seu café da manhã de forma saborosa, troque o iogurte comum pelo tipo grego. Devido ao seu processo de fabricação, onde o excesso de soro é retirado, o iogurte grego original fica muito mais denso e chega a ter o dobro de proteínas de uma versão tradicional. Ele alimenta de verdade, protege a sua massa magra e ainda entrega cálcio para os ossos e probióticos para o bom funcionamento do seu intestino. Comece o dia com força total.
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17: Em 1989, o cinema lançava os filmes O Máquina Mortífera 2, O Batman de Tim Burton.

anos, irmãos Chris Reynolds e Mark Reynolds, de Liverpool, da banda Red Flag, lançavam Russian Radio, uma banda que foi fundada, embora eles sejam, né, de Liverpool, a banda foi fundada em San Diego em 1984. A gente ouve aqui Russian Radio com Red Flag aqui

0: Este é o Music Delivery com Madonna, Like a Virgin, 1984. Também o Lee Merrill, I Want Your Love, de 92. Samples de Remember the Time, do Michael Jackson, de 92. E Gotta Love For You, da Jomanda, de 1990. Ainda Shaw Christopher, com Don't Lose the Magic, 92. New Order, Bizarre Love Triangle, de 86, no álbum chamado Brotherhood. Soft Cell, com Touch, de 82. Taylor Dane, com Prove Your Love, de 88. E Red Flag abriu aqui com Russian Radio, de 1989. Teve aí no meio, né, um Information Society bem maroto, né, What's On Your Mind, entre Red Flag e a Taylor Dane. Fechando então mais um Music Delivery, obrigado aí pela sua conexão. Music Delivery é sempre aqui na Pulse, segunda a sexta-feira, 10 da manhã, 2 da tarde e 8 da noite. No YouTube tô lá no @jeffernandes007 e no Insta no @jfvoz. Valeu!
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0: azeite de oliva ou óleo de soja com 100 ml de vinagre branco. Para deixar aquele cheirinho agradável de limpeza no ar, adicione 5 gotinhas da essência favorita e mexa muito bem. Além de ser uma alternativa super rápida, ecológica e barata, essa quantidade rende bastante e vai deixar a sua mobília brilhando por muito mais tempo.
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2: Vamos iniciar a nossa missão espacial imaginária, trazendo para você as músicas do momento, as produções relevantes do universo Dance Underground e suas vertentes. Já vamos decolando, já indo para trás da lua, trazendo Terry Hunter, featuring Barbara Tucker, com Holding On. Sinta-se à vontade, aumente o volume, boa viagem.
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2: E depois de transformar participações especiais numa das suas principais marcas, a série Only Murders in the Building prepara uma sexta temporada cheia de novidades. A série, estrelada por Steve Martin, Martin Short e Selena Gomez, acaba de anunciar novos nomes pro elenco, com destaque para Simone Ashley, conhecida com o papel de Kate Sharma em Bridgerton. A atriz britânica integra uma lista de reforços que inclui Sharon Horgan, Jennifer Saunders, Chantel, Rhea Norwood e Matthew Bird. A mudança de cenário de Only Murders é uma das principais novidades desse sexto ano. Depois de 5 temporadas em Nova York, no edifício Arconia, icônico aliás, Savage, Putnam e Mora embarcam para a capital inglesa, isso mesmo, Londres, em busca de um novo caso. A trama deve dar sequência aos acontecimentos do final da quinta temporada, envolvendo a misteriosa morte da podcaster Cynda Canning. Os detalhes sobre os novos personagens são mantidos sob segredo. O formato de Only Murders in the Building, assim como várias participações especialíssimas, se tornou uma das assinaturas da série. Desde 2021, nomes como Sting, Amy Schumer, Shirley MacLaine e Paul Rudd, além de Meryl Streep, se tornaram frequentes. Não há uma data oficial de estreia dessa nova temporada de Only Murders in the Building, mas a expectativa é que ela chegue no final de 2026.
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